famosa aviadora americana Amelia Earhart decolou de Natal,